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0: Meu amor, vamos conversar.
1: Quantas vezes já conversamos e não deu em nada?
0: Isso é normal entre casal.
1: Não adianta, estou indo embora.

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1: 21 horas e 47 minutos.
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0: Garota louvada e bem bonita, né?
1: Pino.
0: Oi.
1: Já cantamos pra Alice, cantamos pra Garota do Baile, cantamos pra Morena de 15 anos.
0: Agora chegou a vez delas, né?
1: Agora sim.
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0: Pois é. Todo dia é sempre a mesma coisa. Trabalhar, trabalhar. Mas no fim das contas, nunca sobra nada mesmo.
1: Para de chorar, Luiz. 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
1: 22 horas e 58 minutos.
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1: 12:03.
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1: 1 hora e 18 minutos.
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1: 2 horas e 22 minutos.
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0: Fernandinho, momento muito especial do show. A gente tem duas participações. Uma que a produção falou aqui agora, não estava combinado. Uma participação internacional, rapaz.
1: Tá.
0: E tem uma outra participação, que é um sucesso Brasil afora.
1: Ah, sim, essa eu estava sabendo.
0: É. Por favor, entra a participação internacional. Quero palmas para ele aí.
1: Cadê?
0: Participação internacional.
1: Opa.
0: Por favor.
1: Que roupa é essa aí, rapaz?
0: Qual o seu nome, meu querido?
2: Já.
0: E o que você veio fazer aqui?
2: Já.
0: Você veio cantar o quê?
2: Já.
0: Da onde você veio, criatura?
2: Já.
0: Fernandinho, eu tô achando esse trem aqui meio fake, meio xing-ling.
1: Meio xing-ling.

0: São Paulo, grande Sorocaba.
1: É com você.
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0: fiz, rapaz. Fred Fiz.
1: Vamos pra Lucas Luco! Que Deus abençoe, você é o cara, não é à toa que você tá onde você tá, viu?
0: Valeu, São Paulo!
2: Valeu, Luquinha!
1: Opa, Fernandinho, nós estamos esquecendo.
2: Ah, ele... ah, é.
1: Companheiro, foi ridículo o que você fez aqui. Que papelão que você fez aqui. O povo não gostou de você. Vaza daqui, criatura!

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Beleza pura, hein? É! Agora que eu quero sentir firmeza na galera, hein? Agora que eu quero sentir firmeza nessa galera pra ficar bonito! Esse samba é

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1: 3 horas e 41 minutos.
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1: 5 horas e 2 minutos.
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Na verdade, meus queridos, é que a alegria desse show, dessa noite, ela vai passar. Mas a alegria que vem do trono de Deus, que chama Jesus Cristo, quando você o aceita como Senhor e Salvador da sua vida, você recebe uma alegria que ela não acaba nunca.

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1: 6 horas e 29 minutos.
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3: 6:59.
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0: 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Muito bom dia. Estamos iniciando aqui pelas ondas da mais ouvida da 87.5 FM, mais um RCC Repórter. Vamos lá então, né, minha gente? Hoje, quinta-feira, dia 28 de maio. Estamos aí na 22ª semana do ano, de janeiro a hoje. Já percorremos aí 148 dias e na nossa contagem regressiva faltam agora 217 para o final do ano. A estação é o outono, o sol no signo de Gêmeos, a lua é crescente e os aniversariantes do dia de hoje vão ser guiados pelo anjo Iabamiá. Esse é o nome do anjo, tá bom? Iabamiá. E devem rezar os versículos 13 e 14 do Salmo de número 88 para alcançar a sua proteção. Vamos ao nosso pensamento do dia da sabedoria popular, que diz assim, ó: um bom vencedor é aquele que planeja os seus passos sem precisar pisar em ninguém. Mas é a mais pura verdade, né, minha gente? Um bom vencedor é aquele que planeja os seus passos sem precisar pisar em ninguém. Dos nossos dias comemorativos, hoje é o Dia Internacional de Luta pela Saúde da Mulher. E também o Dia Nacional de Luta pela Redução da Morte Materna. Também temos aniversário de duas cidades gaúchas no norte do estado. Um abraço para Machadinho, lá no norte do estado, quase na divisa aí com Santa Catarina, né? Um abraço para Machadinho e também para Viadutos. Nosso abraço aí para os nossos co-irmãos de Machadinho e Viadutos. Dos nossos santos do dia, hoje é dia de São Germano de Paris, também dia de São Guilherme de Tolosa e dia de Santa Margarida Pou. Vamos agora então para a nossa cronologia do dia 28 de maio na história, começando no ano de 1358, o início da Jacquerie, uma revolta popular na França. Em 1926, em Portugal, dá-se a Revolução de 28 de maio, o golpe de Estado que leva à queda da Primeira República e abre caminho para a implantação do Estado Novo. 1937, a Volkswagen era fundada. 1961, artigo do advogado Peter Benenson, intitulado The Forgotten Pioneers, ou melhor, Os Prisioneiros Esquecidos, né? É publicado no jornal The Observer, lançando uma campanha pela anistia, considerado um marco para a criação da Anistia Internacional. Em 1964, a Organização para a Libertação da Palestina era formada. Em 1987, o piloto alemão ocidental Matthias Hust, de 19 anos, escapa da defesa antiaérea soviética e aterra com um monomotor na Praça Vermelha de Moscou. Ele é imediatamente detido, sendo libertado no dia 3 de agosto de 1988. Essa eu lembro, né? Quando ele desceu com um teco-teco, aviãozinho pequeno, na Praça Vermelha em Moscou. 2002, a última viga de aço é removida no local original do World Trade Center. As fundações, ou melhor, as funções de limpeza, terminaram oficialmente com uma cerimônia de encerramento no Marco Zero, em Manhattan, em Nova York, nos Estados Unidos. Lembrando que em 2001, né, tivemos os ataques aí às Torres Gêmeas. E fechando aqui a nossa cronologia, vamos a 2008. O Nepal se torna uma república, colocando fim a 240 anos de monarquia. A Assembleia Constituinte do Nepal aboliu, em 25 de maio, a única monarquia hinduísta do mundo. Essa é a nossa cronologia do dia 28 de maio na história. 8 horas mais 26, ou melhor, 8 horas 6 minutos 26 segundos. Isso aí, 8 e 6. Agora já com 30 segundos, né? 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Vamos atualizando aqui a nossa temperatura. 12,9 neste momento aqui no centro. A nossa previsão do tempo. Uma quinta-feira aí de tempo nublado, a parcialmente nublado, com o sol aparecendo entre nuvens ao longo do dia. Teremos aqui a predominância do sol, principalmente à tarde aqui na região. Temperatura um pouco mais baixa pela manhã, elevando-se à tarde. Vamos ter uma tarde mais agradável, né? Vento nordeste a leste, neste momento aqui 3 km por hora. Umidade relativa do ar, essa segue alta, né, minha gente? 90%. Mínima na madrugada 11 e a máxima prevista para agradáveis 20 graus, né, minha gente? Não vai ser. Você tá, mano, pode andar de manga curta se quiser, mas uma manguinha tá bom, né? 20 graus, uma ótima temperatura. Neste momento aqui na rua Pinheiro Machado, Altos da Galeria João Pereira, informação para CWB Caio Web, 12,9 de temperatura. Oito horas mais 8 minutos, agora a informação é da Ótica Simone, temperatura CWB Caio Web 12,9. Nós vamos então aos indicadores econômicos do RCC Repórter, começando aqui com a caderneta de poupança, para quem tem Database hoje, pagando aos seus poupadores 0,6715 ponto percentual. O dólar comercial subiu ontem mais uma vez, né, minha gente? 0,66%, R$ 5,06 na venda. O euro também teve alta, 0,63%, 5,88 na venda. O ouro, alta de 0,1%, R$ 732 o valor do grama comercializado no dia de ontem. Vamos para as bolsas de valores. O índice Bovespa em São Paulo teve queda ontem, 0,48%, 175.744 contratos negociados, volume total de R$ 22.980 milhões. Em Nova York, Dow Jones fechou com alta, 0,36%, Nasdaq também, só que ligeira alta de 0,07%. Tóquio operando com queda neste momento de 0,53%. Paris tem queda também, 0,37%. Londres opera com queda de 0,84%. Frankfurt também opera com queda, 0,4%. Xangai opera com alta de 0,12%. Hong Kong operando com queda, 1,27%. E Buenos Aires fechou com alta ontem, alta significativa, de 5,05% no seu índice Merval.
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8:10 agora, a informação é da Ótica Simone, temperatura CWB Caio Web, 12 graus, 9 décimos aqui no centro de São Sebastião do Caí. Nós vamos então abrindo aqui o site da Caixa Econômica Federal e vamos então com os resultados de ontem das loterias. Vamos começando aqui com a Quina, que continua sem acertador, ninguém acertando aí as dezenas do concurso 7036. Dezenas sorteadas 15, 42, 63, 63, 66, 66 e 77. Repetindo, 15, 42, 63, 66 e 77. Dupla Sena, concurso 2.962. Anote aí, dezenas da primeira faixa, 17, 24, 38, 43, 45 e 48. Repetindo, 17, 24, 38, 43, 45 e 48. Na segunda faixa, no segundo sorteio, 05, 16, 34, 36, 38 e 48. Repetindo, 05, 16, 34, 36, 38 e 48. R$1.800.000 o prêmio acumulado, ninguém acertando aí a dupla Sena também. Vamos à Loto Fácil, essa sim, teve 25 acertadores, minha gente. Loto Fácil, concurso 3.696, R$146.000, minha gente, para cada um desses 25 ganhadores aí. E as dezenas sorteadas foram 02, 03, 05, 06, 07, 09, 11, 13, 15, 16, 17, 19, 21, 23 e 24. E por último, agora sim, abrindo aqui, Loteria Federal do Brasil, extração de ontem, quarta-feira, quinto prêmio, bilhete de número 64.008. 64.008. Quarto prêmio, 32.454. 32.454. Terceiro prêmio, 22.862. 22.862. Segundo prêmio, 40.524. 40.524. E o primeiro prêmio, bilhete de número 74.090. 74.090. Resultados extraídos do site da Caixa Econômica Federal. 8:13 agora, a informação é da Ótica Simone, temperatura CWB Caio Web, temperatura de 12 graus e 9 décimos aqui no centro. Nós vamos então às manchetes dos jornais desta quinta-feira, começando aqui com o Jornal Zero Hora, manchetes de capa de ZH, perícia afasta a hipótese de curto circuito em incêndio na igreja de Flores da Cunha. Avaliação inicial do IGP indica que o fogo teria começado no forro da matriz de Nossa Senhora de Lourdes. Que loucura, impressionante a foto, né? Completamente destruído, né? Catedral lá de Flores da Cunha. E no Congresso, comissão dá aval à PEC do fim da escala 6x1 e texto avança na Câmara dos Deputados. A proposta reduz a jornada de trabalho e aumenta o período de descanso dos trabalhadores. O projeto seria analisado no plenário da casa. Se aprovado, irá para o Senado. O INSS pagará 2,08 bilhões em atrasos da Justiça. Veja quem tem direito a receber. Página 6 aí da Zero Hora, tá bom? Destaque também para o Teatro Bruno Kiefer. Bruno Kiefer, que reabre após reforma na Casa de Cultura Mário Quintana. No esporte, futebol feminino, né? Coloradas vencem o Grenal nos pênaltis e estão nas oitavas da Copa do Brasil. São os destaques aí da capa, né? Do jornal Zero Hora.
Na contracapa, destaque para Israel, que anuncia a morte de novo chefe do Hamas. Protestos lá. No Líbano, né? Exatamente, exatamente. Chefe do Hamas no Líbano. Estava procurando aqui na matéria, né? Exatamente, no Líbano. Também presos na caverna. 5 sobreviventes foram localizados. Estão lá na Ásia, né, minha gente? Na epidemia de ebola no Congo, a taxa de letalidade do ebola é inferior a 25%. As agentes de saúde realizam aí ações preventivas junto à população. Tribunal Internacional, ex-líder das Filipinas, é réu por 76 assassinatos. O julgamento de Rodrigo Duterte começará no dia 30 de novembro. E destaque também para o olhar inocente durante as orações. Um menino que observava ontem os adultos durante as orações matinais que marcaram o início do Eid al-Adha, a festa do sacrifício em Sana'a, capital do Iêmen.

0: Vamos para o Correio do Povo, manchetes de capa aqui do Correio. Correio que não deu o ar da graça hoje, né, minha gente? Mais uma vez acabamos ficando aí sem as manchetes na edição de papel, né? Mas vamos lá. Pegamos aqui, ó, fim da 6.1, com redução de jornada em 14 meses, avança na Câmara. Vestibular as opções de ingresso de inverno para o ensino superior. Estado de exceção, a Bolívia amplia poderes do presidente para conter os protestos. Destaque também aqui para o Teatro Bruno Kriffer, né? Que volta a receber espetáculos após o seu restauro. Evento na Federação aborda preparo do Rio Grande do Sul para o El Niño. Sabe que o fenômeno aí, climático preocupando, né? Análise no Senado, projeto da renegociação de dívida dos estados e dos rurais passa na comissão. As manchetes aí da capa, né? Contra a capa eu vou ficar devendo para vocês, porque não temos aí. Temos somente a capa do jornal. Vamos agora para o Jornal do Comércio, manchetes de capa aqui do JC. Alta do preço de fertilizantes favorece o uso de bioinsumos. Maratona de Porto Alegre mobiliza grupos de corrida de rua e aquece a economia da capital. Também no Minuto Varejo, a meta da Amazon é acelerar ainda mais a entrega de produtos no país. Nos tributos, né? Dia livre de impostos, terá gasolina a R$ 13,99 aqui no Rio Grande do Sul. No agronegócio, renegociação de dívida rural é aprovada, mas o impasse permanece. Na conjuntura, destaque para elevação de juros é consequência da crise fiscal, avalia o economista Samuel Pessoa, que integra a equipe econômica do BTG Pactual. PEC que prevê o fim da jornada 6x1 avança na Câmara de Deputados. São as manchetes aqui da capa do Jornal do Comércio. Na contracapa, destaque aí para o livro, né, do jornalista Fernando Albrecht, né, que vai ser lançado amanhã no mercado público, a partir das 13 horas. Né? Fernando Albrecht, que é aqui de São Vendelino, e assina a página 2 do Jornal do Comércio, aliás, ótima coluna, né, do Fernando Albrecht. Vamos para o jornal Primeira Hora, né, manchetes de capa do Primeira Hora. A Primeira Hora botou uma capa aqui, alusiva à festa da Bergamota, patrocinado pelo comércio aqui de São Sebastião do Caí. Vamos para as manchetes, então. Na Feliz Fim de Semana tem escolha de soberanas e festival de balonismo em São Sebastião do Caí. Cidade celebra a festa da bergamota e das flores. Em Parecer Novo, Citrus Flor elegeu a nova corte. Em Tupandi, município anuncia 27,6 milhões em investimentos. Prefeito Paulinho Ludwig e o vice Hélio Miller detalharam os investimentos. Páginas 20 e 21 aí, quem quer saber aí sobre os investimentos. Na saúde, municípios oficializam acordo com o Hospital Montenegro. Morte a caminho de funeral de familiar, destaque da editoria policial, acidente aqui com moto na RS-122 na semana, né? Em Bom Princípio, a Associação Comercial Industrial celebra 40 anos com evento na segunda-feira, é o destaque aqui também da capa. Sessão solene da Câmara homenageou o casal Ledur e a Escola 12 de Maio inaugura a quadra coberta. Também nessa edição do Jornal Primeira Hora teremos um encarte especial com todas as informações sobre a festa da Bergamota e das Flores nos 10 dias de evento, né? A intensa programação que começa amanhã, sexta-feira, e vai até o dia 7 de junho. Na contracapa, destaques do futebol da região pela Copa Regional Amigo. Quartas de final iniciam domingo em Caravaggio. Os destaques aí, Luzio. Aqui também do Futset de Bom Princípio, né? Sem Carinho, o B e Tottenham estão mais próximos da decisão. No futebol de 7 de São Sebastião do Caí, jogos só depois da festa da Bergamota. Já anunciamos aí no início da semana, né, minha gente? anunciamos aí no início da semana que não teremos jogos nestes dois finais de semana. Estão aí as manchetes, então, dos jornais desta quinta-feira. 8 horas 22 minutos agora, a informação é da Ótica Simone, temperatura CWB caiu. É, atualizando aqui, ó, 13 graus neste momento. Nós vamos aos apoios culturais e retornaremos rapidinho, hein, para a sequência do programa.
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0: 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Nós vamos então à nossa ronda de informações. Conversamos hoje pela manhã com a Brigada Militar, sem ocorrências maiores, segundo a Brigada Militar. Somente policiamento ostensivo motorizado na cidade. Falamos com o Corpo de Bombeiros Voluntários, Bombeiro Voluntário Márcio. Tivemos ontem à noite uma agressão física a um homem, teve que ser encaminhado aí para o hospital. Estava em um bar aqui da Avenida Oswaldo Aranha, na Vila Rica, né? E houve um desentendimento e ele foi agredido e teve que ser encaminhado para o hospital pelo Corpo de Bombeiros Voluntários por volta de 10 horas da noite, 22 horas. O pessoal já deveria estar meio alto aí, né? Nas altas horas aí já estavam meio altos, né? Acontece isso, né? Polícia Rodoviária Estadual, junto à sua assessoria de comunicação com a Brigada Militar em Porto Alegre, tivemos ontem um acidente, ontem pela manhã, por volta de 10h40 da manhã, no quilômetro 14, aqui da RS-122, envolvendo dois caminhões, somente danos materiais, uma colisão traseira. O caminhão que acabou batendo aí na traseira de um outro caminhão, teve muita sorte o motorista, né? Somente danos materiais. Tudo tranquilo. Eram 10h40 da manhã de ontem. Tivemos também uma saída de pista no quilômetro 40 da RS-128, já no município de São Vendelino. Ontem à tarde, por volta de 17h30, quilômetro 40 da RS-122. No radar fotográfico, ontem tivemos 35 autuações por excesso de velocidade no radar fotográfico, no trecho entre São Vendelino e São Sebastião do Caí. E no trecho entre São Sebastião do Caí e Rincão do Cascalho, já no município de Portão, não tivemos fiscalização no radar fotográfico.
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0: 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Nós vamos dar uma passada aqui, né, na programação oficial da 23ª Festa da Bergamota, né, que começa amanhã, sexta-feira, tá, minha gente? A partir das 17 horas, nós teremos aí já a abertura do parque. Essa é a programação para esta sexta-feira, 17 horas, teremos já a abertura do parque. 18h30, teremos a apresentação da Orquestra de Sopros, aqui de São Sebastião do Caí. 19 horas, teremos espetáculo Os Frutos da Nossa História. Às 8 da noite, 20 horas, abertura oficial da 23ª Festa da Bergamota e das Flores. E a partir das 9h30, a banda Pandora estará fazendo a festa nesta sexta-feira. 11h30 da noite, depois da apresentação da banda Pandora, DJ Vini estará comandando a festa neste primeiro dia da 23ª Festa da Bergamota e das Flores. E lembrando, né, minha gente, que a entrada é gratuita, não cobra nada, tá bom? Pessoal perguntando sobre o sábado também, então vamos lá, né? Vamos para o sábado, só informando aqui, amanhã a gente passa a programação do sábado, né? Só informando que a entrada também é gratuita até a 1h no parque, ok? Isso é importante, essa informação para as pessoas que desejarem ir no sábado, tá? Até a 1h a entrada é franca, de graça. Após, meia entrada para todos, R$20, tá bom? A partir da 1h, então, R$20 o ingresso para todo mundo, ok? Fica aqui o registro. Então, várias as atividades, né? Começa por volta de 8 horas da manhã já, né? Com a caminhada da festa da Bergamota e das Flores, 10 quilômetros aí, tá? Amanhã a gente passa todos os detalhes. Abertura do parque sempre às 10 horas da manhã, tá, minha gente? Ok? Abertura sempre às 10 horas do parque. Então, amanhã a gente repassa aí, ou melhor, vai repassar a de sexta e passamos aí do sábado e também do final de semana, tá bom? Então, abertura dos portões amanhã, não se esqueçam, 5 da tarde, tá? A festa começa de tarde. Aí depois, a partir do sábado, sempre a partir das 10 horas da manhã. Dito isso, 8 horas mais 31 minutos e meio. 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Nós vamos para os apoios culturais e retornaremos aí rapidinho para o fechamento do programa.
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0: Oito horas mais. Não baixou aqui, ó. É, dá uma baixada aqui. Vamos usar o nosso mouse aqui. Não baixou. Mais uma vez a nossa tecla T aqui me traiu no retorno aqui, né? Vamos lá então, de novo, né, minha gente? 8 horas mais 35 minutos agora com a informação da Ótica Simone. Temperatura atualizando 13.1. Nós vamos para o nosso quadro do abraço. Neste dia 28 de maio, quero mandar um abraço muito especial para o meu grande amigo, o Emerson Loureiro, lá em Passo Fundo, colega da nossa saudosa e extinta Caixa Econômica Estadual. Tive o prazer de trabalhar com o Emerson Loureiro em Marau. Marau é pertinho ali, são 30 quilômetros, né, de Passo Fundo. Um abraço especial para o Emerson Loureiro e para toda a sua família. Obrigado, meu. Me alcançaste aí, né? 65 na paleta, né, meu amigo? Grande Emerson, um abraço. As felicidades aí, meu amigo. A ti e a toda a família. Um abraço pro Cleiton de Paula. Grande Cleiton. Um abraço, garoto. Muitas felicidades também pela passagem do teu aniversário no dia de hoje. Meu amigo Sérgio Antônio Rota. Grande Rota. Também de aniversário hoje, recebendo o nosso abraço. Meu amigo Beto Zanini Raque. Grande Beto Zanini. Gremista de quatro costados. Um abraço especial para ele. O Rodrigo Meirelles, também de aniversário hoje, recebendo o nosso abraço. A Ivani Hippler, também de aniversário hoje, recebendo aqui o nosso abraço. E quero mandar também um grande abraço para um grande amigo meu, também colega da saudosa e extinta Caixa Econômica Estadual, José Jardim Alves, lá em Sapucaia do Sul, onde tive o privilégio de ter sido, quando ele gerente da agência, fui contador de Sapucaia, fui gerente adjunto de Sapucaia e depois o substituí na gerência geral da agência quando ele foi candidato a vereador. Aliás, foi o oitavo mais votado lá em Sapucaia do Sul na época. Grande José Jardim Alves. Obrigado, meu amigo. Obrigado pela audiência aí, tá? E por favor, abra essa mão aí e pague alguma coisa para os teus amigos aí. Tem bastante gente na volta aí, né? Tem gente aqui no Caí. Tem gente em Novo Hamburgo, tem amigos aí do teu lado em Sapucaia, outros em Esteio e Canoas, que eu sei. Então, fica fácil de juntar o grupo. Aliás, belo grupo de trabalho que tínhamos lá em Sapucaia do Sul. Grande Jardim, um abraço, meu amigo. Tás felicidades aí pela passagem do teu aniversário também no dia de hoje. Vamos agora então para as nossas senhas, né, minha gente, para esta quinta-feira, 28 de maio. A primeira delas, Jó, capítulo 19, versículo 25. Eu sei que o meu Redentor vive. Coríntios, capítulo 15, versículo 20. Cristo ressuscitou dentre os mortos, sendo ele as primícias dos que dormem. São as nossas senhas para esta quinta-feira, 28 de maio. Obrigado pela atenção de todos. Amanhã estaremos de volta a partir das 8 horas para mais um RCC Repórter. Segue a programação da Mais Ouvida aqui em São Sebastião do Caí. Tenham todos uma ótima e produtiva quinta-feira. E hoje, né, minha gente, dia 28, chegamos no dia de número 758, à espera da conclusão do desassoreamento real e criterioso no nosso Rio Caí e também no Arroio Cadeia. As galerias da ERS 124 que nos foram prometidas e até agora não saíram do papel, continuaremos contando. E também as casas que estão em construção, quando estarão prontas, provavelmente no final do ano, né? Esta é a previsão, mas continuaremos contando também e queremos saber quando serão entregues para a nossa população. Tá bom? Obrigado, bom dia, fique com Deus e até amanhã.

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1: 8:59.
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1: 9 horas e 55 minutos.
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1: 10 horas e 57 minutos.
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1: 11 horas e 59 minutos.
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Muito bem, com este belo hino, estamos entrando no ar com o nosso programa de cada quinta-feira, Voz de Missão, Semeando a Bíblia. Programa esse que vai ao ar todas as quintas, das 13 às 14 horas, aqui na RCC, 87.5 FM. Hoje estamos dia 28 de maio de 2026. Mais uma vez estamos aqui, o Senhor nos conduziu até aqui. E onde estamos aí levando ao ar esse belo programa aí para todos vocês que vão estar com nós nesta tarde. Temos aí nos controles técnicos Tarciso. Deus abençoe a família e abençoe todos nós e vocês que estão aí fazendo parte deste trabalho com nós. Estamos aí no último dia, último programa do mês, né? Último programa do mês. Estamos encerrando com grande alegria, com grande força e sempre na esperança de continuarmos o mês de junho. É? Então, se Deus nos der vida e nos der uma estrutura aí, nós estaremos junto aqui, mês de julho, se Deus quiser. Um abração a todos vocês que estão com nós aí nesta tarde. Que Deus abençoe. Os irmãos aí do bairro Quilombo, um abraço a vocês. Também aí Passo da Taquara. Pastor Adelino, sabe que está nos ouvindo hoje. Um abraço para ele. Estou preocupado, não me respondeu. Até liguei para ele e não entrei mais em contato com ele. Ele estava aí com um problema numa perna também, né? Nós íamos estar conversando, vou ligar para ele depois de novo. Mas quer que ele está com nós aí. Um abraço para a família. Deus abençoe a todos vocês aí. Os irmãos ali de São Martim, um abraço para vocês aí, Capela Santana, Montenegro, se tem alguém nos ouvindo aí, um abração a todos vocês. Também aqui no centro, tem uma pessoa aqui nos ouvindo, que Deus abençoe vocês e que estão aí nos honrando aí com a vossa companhia. Também Vila Rica, Loteamento Popular e Rio Branco e Nova Rio Branco, aí onde está chegando as ondas da RCC. Que Deus te alcance aí nesta tarde, em nome de Jesus. Vamos ali também ali para a Cláudia, ali Canoas, Santa Rita. Um abraço, Cláudia, família, esposo, esposo aí. Deus abençoe vocês. E vamos ali para mais longe, Santa Catarina. Um abração ao nosso irmão catarinense ali, começando Pelotas, irmã Carmen, um abraço. Um abraço para o Marco, para toda a família, irmã Maria Érzia. Deus abençoe vocês aí no sitião aí. Ô, Jesus, um baita de um sítio ali. Estou com saudade já de ir ali, né? Ainda mais agora, tempo de pinhão. Ai, meu Deus, estão comendo pinhão hoje ali. Com certeza. Um abraço, irmã Carmen, a todos que estão com nós ali. Vamos para Lages. Ô, nossa bela e grande cidade de Lages ali, né? Que Deus abençoe nossos irmãos lagianos aí. Um abraço para Mariquinha aí. Ô, Mariquinha, como é que está o frio aí? Está muito frio, aqui não está tão frio, mas também não está muito quente também, né? Mas estamos aí, passando aí, com certeza, em nome de Jesus. Dá um abraço no Zé, também na Bruno, no Tony. Deus abençoe vocês aí. O Sérgio, um abraço para o Sérgio aí, também para a Terezinha, a Graziele, a Letícia, para toda a gurizada aí. Deus abençoe vocês. Manzilda, um abraço para Manzilda aí, para o Vardir, para a família. Deus abençoe vocês, abençoe também a irmã Ana. Oh, irmã Ana, um abraço aí, dá um abraço no Cid aí, em toda a gurizada aí, a família. Deus abençoe vocês. Um abraço para Neus. Ô, Neus, um abração para você aí, também para o esposo aí, que Deus abençoe vocês aí nesta tarde. Também, irmão Célio. Ô, Célio, Célio está ali em Parmeira, né? Ô, Célio, só controlando o gado ali. Deus abençoe o Célio ali, comprou um sitião ali, está ali agora só controlando as coisas ali. Deus, Célio, um abraço, Deus abençoe. Ali Poço Redondo, o Adair, um abraço, Adair, está com nós aí, também o Arceli. Deus abençoe vocês, Alete, também ali para Rio do Sul. Deus abençoe nossos irmãos ali, Rio do Sul, estão nos ouvindo aí, com certeza a Irma, sabe que está nos ouvindo, um abraço, Irma, toda a turma. Também ali Santo Amaro, um abração aí para o irmão Érico, irmão Maura, Salete, um abraço para vocês aí. Também para a Salete ali em Palhoça, que está trabalhando. E depois ela vai chegar do serviço, vai nos ouvir aí e nos assistir em nome de
Jesus, também para a Fátima ali, Curitiba, para a família toda aí. Deus abençoe vocês. Vamos lá, Tarcísio, mais um louvor aí para esquentar aí, enquanto damos aí uma engolida de uma aguinha gelada aí para melhorar o som aí.

Graças a Deus por esse belo hino que ouvimos, oferecendo a todos vocês que estão aí sintonizados com nós através das ondas da RCC e também conectado com nós através da internet. Tem chegado aqui o presbítero irmão João Itamar, nosso companheiro, nosso amigo, nossa coluna ali, né? E Deus tem nos abençoado ali, estamos orando direto. Vamos orar para a irmã Noemi, que também está nessa gripe aí, misericórdia, né? Essa gripe está pegando aí, e Deus que nos proteja e nos guarde, viu? Que muitas vezes vem forte aí, viu? Se a pessoa não tiver uma estrutura aí meia boa aí, vai para a cama, viu? Vai para a cama. Mas Deus há de nos proteger e nos dar graça aí, em nome de Jesus. Temos pedido, Tarcísio? Antônio. Ô, Totonho, Antônio, um abraço, Antônio. Um abraço para o Paulo. Paulo está sem internet lá, né? Está sem internet lá ainda, feliz. E por isso não está participando com nós. É um abração a vocês. Também o Eliseu, a Andréia, a Jéssica, também para a Julinha aí. Um abração aí a todos vocês que estão com nós aí. Vamos ouvir o pedido do Antônio. Depois, já em seguida, vamos ouvir a mensagem. E depois temos que tentar aí, deixamos o final aí para o nosso, nosso obreiro aí, nosso presbítero, irmão João Itamar. Estará nós trazendo a mensagem final e orando também por nós aí nesta tarde.

0: Obrigado, irmão Antônio, por esse belo hino aí. Que Deus abençoe o Antônio, que não deixa nós aí, viu? Está ali em Bom Princípio, morando ali. É, escapou aí das águas e foi para lá. Um abraço, Antônio. Deus abençoe vocês aí, em nome de Jesus. Já em seguida, vamos ouvir a mensagem aí da Palavra de Deus. Não sei se é com o irmão Marcos. Um abraço aí para o irmão Marcos Vinícius, presbítero da igreja, nosso apoiador aqui também. E não sei se é com o irmão Leandro aí. Vai com o Márcio, vamos ouvir aí que nós já vemos quem é que está com a mensagem aí nesta tarde.
1: Uma muito boa tarde a todos os ouvintes. Cumprimento a todos nessa tarde com a paz de nosso Senhor e Salvador Jesus Cristo. Pela graça de Deus, eu sou o presbítero irmão Leandro. Em breves minutos eu quero vos trazer uma palavra de Deus, as palavras do Evangelho de nosso Senhor Jesus Cristo. Que Deus abençoe a cada ouvinte nessa tarde. Você meu amigo, você meu irmão, você pai, você mãe, você filho, você jovem, você família que nessa tarde está me ouvindo através do programa desta rádio RCC, o programa Voz de Missão Semeando a Bíblia. Eu estou aqui para vos falar uma palavra de fé e esperança na pessoa bendita de nosso Senhor e Salvador Jesus Cristo. Está escrito no livro de Romanos, capítulo 10, e o versículo 17, de sorte que a fé é pelo ouvir e o ouvir da palavra de Deus. Amigo ouvinte, quando nós ouvimos a palavra de Deus, a palavra de Deus, ela produz fé. Por isso que nós temos que ler a Bíblia Sagrada, nós temos que ouvir a palavra de Deus. E você nessa tarde me dá o privilégio, me dá a honra de poder ouvir a palavra de Deus. A fé, a nossa fé, ela vem pelo ouvir e o ouvir da palavra de Deus. A palavra de Deus ainda nos fala no livro de Hebreus, capítulo 4, no versículo 12, diz assim: porque a palavra de Deus é viva e eficaz, e é mais penetrante do que qualquer espada de dois gumes, e penetra até a divisão da alma e do espírito e das juntas e medulas, e é apta para discernir os pensamentos e intenções do coração. A palavra de Deus, amigo, a Bíblia Sagrada, ela tem a inspiração do Espírito Santo. A palavra de Deus é viva, como eu li aqui, Hebreus 4:12, porque a palavra de Deus é viva e eficaz. Viva porque ela contém vida, né? E eficaz quer dizer, essa palavra eficaz quer dizer que dá um bom resultado. E ela é mais penetrante, a palavra de Deus ela penetra lá na divisão da alma e do espírito, das juntas e medula. A palavra de Deus, quando é pregada, quando é falada, a palavra de Deus, ela fala aos nossos corações, porque Deus conhece a necessidade particular de cada ser humano na terra, Deus sabe. E Deus se comunica conosco através da sua palavra. Por isso Jesus disse, ide por todo o mundo e pregai o evangelho a toda criatura. É isso que eu estou fazendo nessa tarde. Evangelho quer dizer boas novas de salvação. Ainda em Hebreus, capítulo 13, e o versículo 8, diz: Jesus Cristo é o mesmo ontem, hoje e eternamente. Meu amigo, você que me dá a satisfação de me ouvir nessa tarde, eu quero dizer que o Senhor Jesus é o mesmo. Ele não mudou. Ele é o mesmo ontem, hoje e eternamente. Então, entrando na mensagem dessa tarde que o Espírito Santo tem colocado no meu coração, eu quero falar no Evangelho de João, capítulo 5, e alguns versículos sobre a cura de um paralítico de Betesda. Depois disso, havia uma festa entre os judeus e Jesus subiu a Jerusalém. Ora, em Jerusalém, próximo à porta das ovelhas, um tanque chamado em hebreu Betesda, o qual tem 5 alpendres. Nestes jazia grande multidão de enfermos, cegos, coxos e paralíticos, esperando o movimento das águas, Porquanto um anjo descia em certo tempo ao tanque e agitava a água, e o primeiro que ali descia, depois do movimento da água, sarava de qualquer enfermidade que tivesse. E estava ali um homem que havia 38 anos se achava enfermo. E Jesus, vendo esse deitado, e sabendo que estava neste estado havia muito tempo, disse-lhe: queres ficar são? O enfermo respondeu-lhe: Senhor, não tem homem algum que, quando a água é agitada, me coloque no tanque, mas enquanto eu vou, desce outro antes de mim. Jesus disse-lhe: levanta-te, toma tua cama e anda. Logo aquele homem ficou são e tomou a sua cama e partiu. Até aqui, amigo ouvinte, eu estou lendo esse relato verídico, essa história real que aconteceu, porque Jesus, amigo ouvinte, quando ele andava na terra há mais de 2000 anos atrás, a Bíblia diz que ele andava de cidade em cidade, de aldeia em aldeia, pregando o evangelho, curando todas as enfermidades e moléstias entre o povo e falando do perdão, da salvação. E aqui Jesus subiu a Jerusalém, conforme eu tenho lido, e estava ali um homem que havia 38 anos se achava enfermo. Pensa bem, amigo ouvinte, um homem que estava ali perto daquele tanque, porque descia um anjo em certo tempo ali e agitava a água, e quem descia ali no movimento daquela água sarava de qualquer enfermidade que tivesse. Mas ali estava um homem impossibilitado, 38 anos, se achava enfermo. Mas Jesus, vendo esse deitado, Jesus sabia, porque ele é onisciente. Amigo ouvinte, Jesus é onisciente, onipresente, onipotente. Ele sabe todas as coisas, ele está em todo lugar ao mesmo tempo, ele tem todo o poder no céu e na terra. O que me chama a atenção é que Jesus chegou perto do homem e perguntou para o homem: queres ficar são? Parece uma pergunta sem sentido, né, irmãos? Você, irmão, que está me ouvindo, parece uma pergunta sem sentido. Jesus sabia que ele estava havia 38 anos, Jesus perguntou: queres ficar são? Mas, amigo ouvinte, Jesus quer saber da nossa boca. Jesus quer saber se você quer realmente ter um encontro com ele. Jesus quer saber se você acredita nele, se você está crendo nessa palavra que eu estou falando nessa tarde. Então o Senhor Jesus também me pergunta para você, quem sabe você, amigo ouvinte, que está me ouvindo nessa tarde, quem sabe você está doente, enfermo, faz muitos anos, né? E daí o homem, ele disse, o enfermo respondeu ao Senhor e disse: não tem homem algum que, quando a água é agitada, me coloque no tanque. Mas eu estou aqui nessa tarde, em nome de Jesus Cristo, para dizer para ti, amigo ouvinte, se ninguém falou para você ainda, se você não teve a oportunidade ainda de ouvir o Evangelho e a Palavra de Jesus, eu estou aqui para te falar que Jesus é aquele que salva a nossa alma, perdoa os nossos pecados. O Senhor Jesus é aquele que cura as nossas enfermidades, doenças. Para o Senhor não tem tamanho de doença, de enfermidade que ele não possa te curar. Eu estou aqui em nome de Jesus dizendo que para ti a solução para a tua alma, solução para os teus pecados, ele pode te perdoar. Ele pode curar as enfermidades do teu corpo, da tua alma. Ele pode tirar a angústia da tua alma, a opressão, a depressão. O Senhor Jesus, ele é o Todo-Poderoso. Então o homem disse: mas Senhor, não tem ninguém que me coloque. Não tem homem algum que, quando a água é agitada, me coloque no tanque. Mas quando eu vou, desce outro antes de mim. Jesus disse: levanta-te, toma tua cama e anda. Autoridade que tem o nome de Jesus, autoridade que há na palavra de Jesus. Amigo ouvinte, quero te dizer nessa tarde que a última palavra vem da boca do Senhor Jesus. E o Senhor Jesus, ele está pronto nessa tarde para estender a sua mão e para te dar a bênção, a vitória que você precisa no teu físico, na tua alma, né? Basta você crer na palavra de Jesus Cristo. Jesus disse, tudo é possível ao que crê. E nessa tarde eu te pergunto, tu queres ficar são? Eu faço uma pergunta a ti. Quem sabe você pode me responder, sim, eu quero ficar são. Mas eu já gastei com os médicos, já tomei medicamento, estou no hospital, eu estou enfermo há vários anos. Mas o Senhor Jesus te faz essa pergunta, tu queres ficar são? Então, Senhor Jesus, nessa tarde, pela sua graça e misericórdia, Ele te diz, levanta-te, toma a tua cama e anda. E a Bíblia diz que logo aquele homem ficou são e tomou a sua cama e partiu. Um grande milagre. Ainda, para encerrar, eu quero fazer leitura no livro de São Mateus, capítulo 20, versículo 29. Outra história real, verídica, verdadeira, que nos diz os dois cegos de Jericó. E saindo eles de Jericó, seguia uma grande multidão. E eis que dois cegos assentados junto do caminho, ouvindo que Jesus passava, clamaram, dizendo, Senhor, filho de Davi, tem misericórdia de nós. E a multidão os repreendia para que se calasse. Eles, porém, cada vez clamava mais, dizendo, Senhor, filho de Davi, tem misericórdia de nós. E Jesus, parando, chamou-os e disse, que queres que vos faça? Disse-lhe ele, Senhor, que os nossos olhos sejam abertos. Então Jesus, movido de íntima compaixão, tocou-lhe nos olhos e logo viram eles o seguiram. Outra história verdadeira, verídica, real, que eu estou lendo para você, amigo ouvinte, nessa tarde, né? Como eu disse lá no começo, Jesus andava de cidade em cidade, de aldeia em aldeia, pregando o evangelho e curando os enfermos. Jesus aqui saiu dessa cidade de Jericó, né? Saindo eles de Jericó, seguia uma grande multidão. Os problemas contemporâneos nossos hoje, é os mesmos problemas do passado. As multidões seguiam Jesus porque Jesus tinha solução. Nessa tarde eu quero te dizer, amigo ouvinte, que Jesus tem a solução para o teu problema. Não importa se é físico, se é espiritual, basta você crer e entregar tua vida a Jesus, aceitar Ele, seguir Ele, como essa multidão seguia a Jesus. Então, nos diz a história que dois cegos assentados junto ao caminho, ouvindo que Jesus passava, começaram a clamar. Eu estou aqui, amigo ouvinte, falando a respeito de Jesus Cristo, Salvador, Ele que pode te dar a bênção e a vitória e curar as tuas enfermidades e dar alento para a tua alma nessa tarde. Jesus tem esse poder, basta você começar a clamar a Deus em oração, começa a clamar na tua alma, no teu pensamento, para que o Senhor possa parar aonde você estiver e te dar a bênção, te dar a vitória que você precisa, né? E a Bíblia diz que Jesus parando chamou-os e disse, que queres que vos faça? Outra pergunta, parece uma pergunta sem sentido, né? Jesus, vendo que eles estavam cegos, Jesus faz uma pergunta, aparentemente uma pergunta sem sentido, né? Que queres que vos faça? Jesus, nessa tarde, amigo ouvinte, pergunta, o que tu quer que Jesus faça por ti nessa tarde? Não é amanhã, é hoje, nesse momento que você está me ouvindo. Jesus te pergunta, o que tu quer que eu te faça? Quem sabe é para você, quem sabe é para sua filha, quem sabe é para o seu filho, é alguém da sua família, para o seu familiar. O Senhor Jesus ele faz essa pergunta nessa tarde, através da sua palavra. Que queres que ele te faça? Conta, clama para Jesus, né? Daqui a pouco eu vou fazer uma oração e você conta nessa pequena oração. O que, que você quer que Jesus te faça? E os dois cegos disseram-lhe, Senhor, que os nossos olhos sejam abertos. Então Jesus, movido de íntima compaixão, tocou-lhe nos olhos e logo viram e eles o seguiram. Misericórdia. Jesus é um Deus de compaixão, misericórdia. Jesus tem compaixão pelo sofrimento alheio das pessoas, né? Não importa o teu status social, não importa se você é rico ou pobre, se você tem problema de enfermidade, o Senhor não importa nada, né? O Senhor, ele usa de compaixão, de misericórdia, de íntima compaixão. E o Senhor, nessa tarde, através das suas mãos, ele está estendido para tocar em você, no seu problema, e eu vou orar por você. Eu vou orar em nome de Jesus, pedir para o Senhor ter compaixão, misericórdia de você que está me ouvindo, e que o Senhor possa estender as suas mãos e tocar no seu problema, na sua necessidade, amigo ouvinte, e em nome de Jesus, ele te dará a bênção, ele te dará a vitória que você almeja. Oramos. Pai nosso que estás no céu, santificado seja o teu nome. Venha a nós o teu reino, seja feita a tua vontade, assim na terra como nos céus. O pão nosso de cada dia dai-nos hoje. Perdoai as nossas dívidas, assim como nós perdoamos os nossos devedores. Não nos deixes cair em tentação, mas livrai-nos do mal, porque teu é o reino, o poder e a glória para sempre. Senhor Jesus, eu tenho falado a tua palavra viva e eficaz, tua palavra é poderosa. Estenda as tuas mãos nessa tarde, Senhor, sobre esse ouvinte, essa família, esse homem, essa mulher, essa criança, esse jovem, esse pai de família. Ó, Pai, estenda as tuas mãos, cura, Senhor, toda a enfermidade, estenda as tuas mãos, pinga o teu sangue inocente, o teu sangue quente, passa nesta alma, nesse corpo, nessa mente, nesse espírito. Em nome de Jesus, Pai, eu repreendo todo o mal, saia da vida desse ouvinte toda a enfermidade, toda a dor, toda a infecção. Ó, meu Deus, eu não sei o tipo de enfermidade, mas usa de íntima compaixão, usa de misericórdia com esse ouvinte que está prestando atenção, ouvindo a tua palavra nesta tarde, Senhor. Dá vitória através do teu nome. É o teu nome, Jesus, que nos garante a bênção e a vitória, o teu poder. Estenda as tuas mãos para salvar. Ah, tira a angústia, a tristeza, tira a opressão, a depressão, os pensamentos maus, pensamentos de suicídio, Pai. Tira da mente desse ouvinte, cura o seu físico, o seu corpo, de qualquer enfermidade que essa pessoa que está me ouvindo tem. Eu repreendo e expulso toda a enfermidade da vida desse ouvinte, em nome de Jesus, Pai. Muito obrigado. Nos abençoa, Pai. Amém. Amigo ouvinte, obrigado porque você tem me ouvido até aqui, que Deus te abençoe, e o Senhor, em nome de Jesus, o Deus, Pai, o Deus da glória, em nome de Jesus, te conceda a bênção e a vitória que você almeja. Até o próximo programa, se Deus assim o permitir. Fiquem todos com a paz do Senhor Jesus. Amém.
0: Graças a Deus. Obrigado, presbítero Mugliano, pela mensagem que ouvimos, que Deus abençoe. Abençoe a família aí. Que Deus alcance a família com tudo que é bom, que Deus pode conceder para vocês. Dá uma olhada como é que estamos aí, Tarciso. E depois, em seguida, estaremos aí aproveitando o tempo, que é tão precioso. Temos um grande culto amanhã, 19h30, ali na nossa congregação, no bairro Quilombo, Rua Esperanto, 795. E você é o nosso convidado a estar com nós aí, não perca. Não perca, a porta está aberta, pode fechar amanhã, viu? Pode fechar e você ficar que nem as cinco virgens nécia, batendo por lá de fora, né? Então, temos que aproveitar o tempo, que é tão precioso. E também no domingo, 19h30, um grande culto ali, E Deus abençoe vocês ali, estão convidados aí. O pastor Francisco esteve ali em casa ontem, né? Estivemos batendo um papo com ele ali. É o nosso pastor presidente, o pastor Francisco, né? Está aí na batalha também. E ontem esteve ali para nós conversarmos assunto. E então, estamos aí na peleia. Disse para ele, não arriemos, né? Não arriemos. Estamos firmes aí, em nome de Jesus. Então, amanhã, 19h30, um grande culto. E você não pode perder.
2: Estamos com 4.214 pessoas.
0: 4.214 pessoas com nós. Oh, Jesus! Eu não estava gritando.
2: Tocantins.
0: Sergipe.
2: Alagoas. Estamos também no Paraná.
0: Santa Catarina,
2: São Paulo,
0: Rio de Janeiro,
2: Mato Grosso,
0: Bahia, Salvador
2: e Manaus.
0: Estamos em Manaus de novo. Um abraço ao nosso irmão lá de Manaus, viu?
2: Fora do Brasil.
0: Roma.
2: Estamos também na Austrália.
0: Estamos
2: Lá do pastor Jorge, lá.
0: Moçambique. África.
2: Estamos também na Argentina.
0: No Uruguai.
2: Paraguai. E também estamos Noruega.
0: Primeira vez, meu Deus. Meu Deus do céu, eu fico assim, voando nas nuvens com uma audiência dessa, cara. Né? Mas não tem, rapaz, o que faça nós. Eu agradeço de todo o meu coração aí, emocionado até, viu? Pela companhia de vocês, vocês que nos fortalecem aqui. Primeiro lugar é Deus, né, Tamar? Primeiro lugar Deus, depois é audiência. Você nos deixa daqui, que é um gigante, viu? Saímos daqui alegre, feliz, porque estamos aí junto neste trabalho tão simples, mas assim, com todo o nosso coração.
2: E a verdade.
0: Um abração aos nossos irmãos aí fora do Brasil, nossos irmãos Uruguai, Paraguai, Argentina, aí na Inglaterra, aí em Noruega, já viu?
2: Noruega.
0: Paraguai, Argentina, aí Paraná, Mato Grosso. Alô, Mato Grosso do Sul. Um abração a todos vocês aí, nosso irmão aqui do Rio de Janeiro, São Paulo, Curitiba, meu Deus, tantas coisas. Nossos irmãos de Santa Catarina, nosso irmão do Rio Grande do Sul, tem uma grande audiência aqui. Que Deus abençoe a todos vocês aí, em nome de Jesus. Vocês estão me fortalecendo aí de uma maneira, uma alegria que toma conta do meu coração. Deus abençoe vocês aí nesta tarde, em nome de Jesus. Vamos ouvir, Tamar, uma palavra aí?
2: Hã?
0: É aqui, mas tá perdendo o microfone, rapaz. Tá perdendo o pirulito.
3: Aleluia. Maravilha, né, irmãos? Graças a Deus por isso, né? Aleluia, essas pessoas aí que estão ouvindo a palavra de Deus. É necessário, né, para o nosso eleivo espiritual, né? Nós estarmos sempre aí ligados, né, irmão? Na rádio.
4: Na rádio CC, né? Está na rádio comunitária Caense, 87.5, né? A Rádio São Sebastião do Caí, transmitindo uma palavra. A gente fica maravilhado aí que tem bastante gente, né? Ali, né? Escutando, para escutar a palavra, né? Os louvores que foram atuados, né? O qual o irmão Leandro ali, né? Trouxe essa palavra, né? Sobre ali do cego de Jericó. E trouxe ali do tanque de Betesda, né? E também eu vou pegar um pouco o gancho do irmão Leandro, que ele falou que Jesus é o mesmo ontem, hoje e eternamente. Né? Jesus não mudou, irmão. Jesus continua sendo o mesmo, né? Quem muda às vezes é o próprio homem, é o próprio ser humano, que, né? Ele que muda, né? Muda e começa a inventar coisas, irmão, até mesmo que não está nas escrituras sagradas, né? Porque o Jesus, irmão, que eu sirvo, ele continua sendo o mesmo. Quando nós vimos ali, irmão, né? Nós vimos ali, né, no começo ali em Gênesis, que Jesus Deus disse assim que se arrepende de ter feito homem e aniquilar, e ali nós vimos, podemos trazer para os dias de hoje, nós vimos que o Senhor decepcionou de ter feito o ser humano. Ele decepcionou, o ser humano decepciona Deus. Mas Deus não decepciona nós, né? E aí entrou Noé. Entrou correndo Noé, um homem justo, sincero, porque a Bíblia diz que Noé andou com Deus, né? Tem três pessoas que andou com Deus e se desapareceu. Noé andou com Deus, né? Quem mais andou com Deus? Enoque andou com Deus. Quem mais andou com Deus? Elias andou com Deus, irmão. Aleluia, né? E aí Deus disse que ia destruir e não destruiu. Por que ele não destruiu a terra? Ele não destruiu, irmão, porque Noé achou graça em Deus, né? Ele podia aniquilar tudo. Não, mas Noé entrou um justo, irmão. Ele achou um justo, né? E aí o Senhor não fez aquilo que ele disse que ia fazer, né? E aí só que ele mandou agora que Noé fizesse a arca, né? Mas o Senhor já estava sabendo, irmão. Sabendo que, na verdade, né? Na verdade, o que nós pregamos, nós temos que viver, irmãos, também. Não adianta tu pregar e viver totalmente diferente. Não, tu tem que pregar aqui que tu tá vivendo. Aqui tu tá. A realidade da coisa, a verdade. A verdade tem que ser dita, a verdade tem que ser anunciada. Nós somos libertos, irmão, para falar a verdade, né? E aí Deus mandou que Noé fizesse a arca, irmão, né? Mas o Senhor já sabia, irmão. O Senhor sabe quem é, quem não é, quem quer, quem não quer. O Senhor já sabe. O Senhor conhece tudo. A Bíblia diz que ele é o mesmo. Ontem, ele não mudou. Ele continua sendo o mesmo, né? Ele não mudou. Nós mudamos. O ser humano muda. Muda de atitude, muda de pensamento. Ele muda, irmão. Aleluia. Hoje nós estamos vendo os acontecimentos. O que nós temos que fazer hoje, pastor João Maria, que nós temos aqui, irmão, é nos preparar. Tá? É preparar nós, preparar que a nossa família, que parece que é mais difícil, né? Porque a Bíblia diz que a nossa própria luta é dentro da nossa própria casa, nossa família, né? E nós temos que lutar para que nós sejamos salvos, eles também, né? Esse é o nosso trabalho. A gente, claro, vai pregar, porque a Bíblia diz, o irmão Leandro falou que ide por todo mundo, pregar o evangelho para toda criatura. Quem crê e for batizado será salvo, mas quem não crê já está condenado. Esse sinal seguirão aqueles que crê. E os irmãos conhecem muito bem essa palavra. Os irmãos conhecem muito bem essa narrativa, né? E Jesus, irmãos, ele conta com nós. Sim, claro, ele colocou a graça sobre nós, o Espírito dele dentro de nós, para que nós venhamos, irmão, venhamos a proclamar a sua palavra, palavra da salvação, palavra de vida eterna, né? É a preocupação de Deus hoje, preocupação de Deus sempre foi hoje, ontem, hoje e eternamente. A preocupação de Deus é que nenhum dos seus filhos se perca, mas que todos sejam a salvação. A salvação. Mas parece que se esquecemos da salvação. Parece que se esquecemos que Jesus vai voltar um dia. Parece que a nossa fé, irmãos, parece que a nossa fé foi a água abaixo, né? Mas uma coisa, pois é, o Senhor falou comigo. O Senhor falou comigo sobre um dia ele vai voltar. Ele falou, meu servo, avisa a minha igreja que eu estou voltando. Mas aí eu disse para ele, Senhor, mas aquelas pessoas que não deram crédito para a tua palavra, o Senhor me deu o capítulo e o versículo, versículo 9, versículo 17 de Salmo. E os ímpios serão lançados no lago de fogo, aonde o bicho nunca morre. Quer dizer que nós sabemos que só tem dois caminhos, irmão. Tem o caminho da verdade e o caminho da mentira. Agora vamos ver qual é o caminho que nós temos trilhando. O que tem de mentira aí, irmão, em cima do púlpito, os irmãos sabem muito bem. O que tem de escândalo, eu não ia falar isso, mas já o Espírito já está me trazendo, irmãos, e nós temos que falar, nós temos que se consertar. Quando o Senhor fala, é porque nós temos que se consertar, né? Nós temos que se consertar com Deus. Às vezes nós temos que ainda tirar alguma coisinha de nós que falta ainda. A Bíblia diz assim: sem a santificação, ninguém verá Deus. Sem a santificação, ninguém verá a Deus. E se nós querer ver prodígios e maravilhas, se nós querer ver Deus, irmão, agindo, nós temos que ser santos, senão nós não vamos ver. Nós vamos bater na mesma tecla, sempre passa dias, semana, mês e ano, nós vamos estar que nem umas tagalera, irmão, só falando, dizendo que Deus faz, mas sabe que Deus quer te usar, tu quer te usar eu para fazer, para fazer. Eu vou dar agora que o Espírito Santo também está me levando, eu vou dar um testemunho. Eu estou orando na minha casa e o Senhor diz assim: meu servo, vai lá na minha serva e diz para ela que eu preciso dela na minha obra. E eu conheço ela, por isso que o Senhor me mandou ir lá. E eu fui lá e falei para ela: olha, eu vim aqui dizer para ti é que o Senhor precisa de ti na obra dele. Sabe, irmão, sabe por quê? Quando Deus começa a falar de uma forma assim, porque tem alguém que Deus quer usar, mas não está ainda no centro da vontade de Deus. Então Deus alerta, porque o nosso Deus, irmão, ele não é de brincadeira, não. O nosso Deus, ele é o mesmo, se ele te prometeu, ele te vai cumprir. Se ele diz que vai te usar de uma maneira tremenda, fique na posição que Deus te colocou, porque Deus vai te levantar, Deus vai te usar, Deus vai te encher. Ei, desembarca o teu vaso aí, que Deus vai te encher para te usar, irmão. Deus vai te usar de uma forma tremenda, de uma forma extraordinária. Ei, eu vim aqui essa tarde com a, aleluia, com a vontade de Deus para te dizer para ti que Deus vai te levantar. Não vai ser, aleluia, é pouca coisa. Vai ser, aleluia, estrondoso o que Deus vai fazer através de ti. Ei, lá, Yamando. Churabacande, Managaçu. É, irmão, eu fui 3 vezes na casa dela. Na terceira vez que eu fui na casa dela, olha só o que o Senhor mandou falar. Olha, tu diz para minha serva, se ela não voltar para os meus caminhos, eu vou tirar dentro da casa dela o que ela mais ama. Aí eu lutei. Aí eu vim de lá lutando. Ela tinha umas filhas donzela e ela tinha um filho lindo. Só que o guri estava aproximadamente uns 5, 6 anos. O guri era maravilhoso. Eu vi o guri e eu saí de lá da casa dela lutando, cheio de Deus, porque quando eu ia lá, falava pra ela, Deus encontrava eu, encontrava ela, e enchia ela do Espírito Santo, né? E aí eu vim pra casa lutando, assim, será que Deus vai levar? Sabe como é que a gente é, né? A gente é espiritual, mas também a gente, né, começa, né? É porque quando Deus fala e a pessoa não dá ouvido, irmão, meu Jesus querido, irmão, Jesus é o mesmo. Ele não mudou. Hoje ele ainda... Isso aí é algo que aconteceu há uns 20 anos atrás. Eu não sei porque eu estou trazendo isso, porque serve para alguém que está, sabe, lá brincando e tu acha que Deus não vai te usar. Ei, Deus vai te usar ainda, mas nós temos... A Bíblia diz assim: eu esperei com paciência no Senhor. Nós temos que ter paciência, irmão. Deus está te forjando, Deus está te fazendo. Aleluia. Deus está te fazendo, não é por pouca coisa, irmão. Urayamandekai. Aste kamandoke. Aste kumanagasu. Oh, aleluia. Louvado seja o nome do Senhor. Sente Deus aí. Sente Deus aí. Sente Deus aí. Onde é que tu tá? Aleluia. Aleluia. Aleluia. Louvado seja Deus. Urabacande. Ei, Deus vai te usar, irmão, na terra ainda. É, antes dele vir para buscar a sua igreja, se tu se colocar e dizer assim: eis-me aqui, Senhor. Aleluia. Deus vai te usar numa forma tremenda. E aí, irmãos, eu falei para ela: ó, se tu não voltar, aleluia, porque Deus quer te usar, Deus vai tirar o que tu mais ama dentro da tua casa. E aí eu fui para casa, irmão, e se passou-se aí mais ou menos uns 20, 25 dias, eu tô indo pregar aqui na minha cidade, um pouquinho no interior, que é no Rio Branco, e eu fui para lá e daqui um pouco eu tava com uma brasiliazinha branca. Daqui um pouco, irmão, eu tô indo, de repente a Brasília se enveredou pra banda do hospital aqui da minha cidade. Cheguei lá em cima, mano, tinha um amigo meu, um vereador, o Tasso. Ô, Tasso, o que que aconteceu aí, Tasso? Tava uma correria lá dentro. Aí ele disse, bah, o marido da fulana de tal explodiu aqui dentro do hospital, ninguém aguenta o fedor. Se cumpriu a profecia. Não podemos brincar com Deus. Nós podemos brincar com nossos filhos. Nós podemos brincar, irmão, aleluia, de carrinho. Aleluia, podemos brincar de tudo, mas não brinca. Se Deus tem, aleluia, se Deus tem uma chamada na tua vida específica para te fazer alguma coisa pro reino de Deus... Ei, irmão, não bota empecilho, não. O empecilho vai ser tu se tu colocar empecilho, não. Aleluia. Deus vai sim, irmão, aleluia, te fazer, aleluia, um ganhador de alma para te reger um coral. Não sei qual é a área que Deus vai te usar, aleluia. Mas faça e faça com ordem, com decência, e Deus vai te honrar, aleluia. E tem mais aqui, olha só que coisa tremenda, aleluia. Deus vai te honrar aqui na terra e o nome dele vai ser glorificado através da tua obra, meus queridos e amados irmãos. Aleluia. E Noé, irmão, estava ali. Noé estava ali. Aleluia. Né? Noé estava ali no seu tranquinho fazendo a arca. Demorou? Demorou. Olha só, irmão. Demorou? Demorou, dava tempo das pessoas se arrepender dos seus pecados. Não, mas não quiseram. Mas a parte de Noé, Noé estava fazendo. Pregar o evangelho. Noé estava fazendo a parte dele. Demorou quantos anos? A Bíblia diz que 120 anos para fazer a arca, irmão. E estava ali batalhando, fazendo. Sabe lá que os dedos já calejados. Ele e os seus filhos, né? Mas se cumpriu, irmão, aleluia, o que Deus falou se cumpriu, e Noé obedeceu, porque a Bíblia diz, é melhor obedecer do que sacrificar. Ei, amados e queridos irmãos, que nesta tarde, isso aí é palavra profética, aleluia, faça, irmãos, e cala, faça. Urabacanda, faça aquilo que o Senhor já tenha colocado na tua mão. É, irmão,

0: trabalhar pro reino de Deus, rapaz.
1: Aleluia. Louvado seja o nome do Senhor. Noé, irmão. Aleluia. Não questionou, Noé fez. Noé fez. Noé e sua família entraram na arca. E é quando eles entraram na arca, irmão. Aleluia. A arca se fechou. E quando a arca se fechou, irmão, aleluia, o Senhor começou a mandar dilúvio. O dilúvio. O dilúvio. E aí as pessoas correram. Já era tarde demais, irmãos. Já era tarde demais. Eles tiveram tanto tempo, a oportunidade, né? Aleluia. Para aceitarmos, né, o convite de Noé. Mas eles não quiseram. Eles preferiram mais a luxúria, o pecado. E o pecado cheirou mal as narinas de Deus. Como nós sabemos que o pecado foi tanto que Deus destruiu duas cidades. Sodoma e Gomorra. O Senhor destruiu. E hoje, irmãos, não está diferente. Se Deus te chamou para te fazer algo para Ele, aproveita, faça. Faça com ordem, faça com decência. Aleluia. Será que o teu nome está escrito já no livro da vida? Hã? Se não tem, é só tu dizer assim: Senhor, eis-me aqui, Senhor, eu vou fazer a tua vontade. E já o Senhor já vai assinar o teu nome no livro da vida e o nome dele vai ser glorificado. Eu deixei essas palavras em nome de Jesus.
2: Pela palavra que eu vi, muito obrigado, irmãozão Itamar. Estamos aí, chegando o tempo do nosso programa. Nós queremos encerrar ainda com um pouquinho de um louvor, acho que dá tempo. Eu agradeço de todo o meu coração pela audiência. Estamos encerrando o mês com um grande êxito aqui, viu? É o último programa de maio. E... Ah, tem o Adelino, então. Vamos estar com nós o Adelino aí. Vamos ver, vai dar tempo ainda. Oh, que beleza, que joia. Vamos atender o pastor Adelino aí. E amanhã, um grande culto ali. Me manda, eu te liguei, pastor Adelino. Te liguei, você me respondeu, viu, cara? O nosso encontro vai ser meio sério, viu? É brincadeira, viu? Daí me manda uma notícia aí, como é que tá a perna. Como é que tá a perna aí, rapaz?
3: Boa tarde, rapaz do Senhor. Tudo bem, meus amigos aí? Tá cedo, pastor João. Olha, eu tô aqui que nem gato de tapera, sozinho, não mais aqui.
2: Credo, rapaz.
3: Tô escutando o programa. Não tá bom?
2: Quero saber da perna, como é que tá, rapaz? Logo vagabundo, era vagabundo, é, quem sabe aí, menos da risada. Clarilari vagabundo aí. Né? Daí não dá tempo, não dá, acho que tinha na linha aí. Ô, pastor Adelino, um abraço, pastor Adelino aí, está com nós aí. É? E depois nós íamos se comunicar por telefone, como é que está a perna, né? Como é que está a perna? A minha está sarando, viu, pastor Adelino? A minha está quase curada. A vaca me deu um tombo hoje de manhã, daí chorou o resto, né? Daí voltou para o lugar, viu? Ô, Jesus. Misericórdia.

Graças a Deus, com esse belo hino estamos encerrando nosso programa, agradecendo a participação de cada um de vocês e a todos vocês que estiveram com nós aí. Que Deus abençoe a todos e até terça-feira, se Deus quiser, nesse mesmo horário, estaremos de volta e contamos aí com a vossa companhia. Em nome de Jesus.

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1: 14 horas e 1 minuto.
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1: 15:13.
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0: bebo cerveja.
1: Bom também.
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1: 17h46.
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0: beijo.
1: Henrique Juliano.
0: Quem gostou faz barulho aí.
1: Obrigada, eu amo vocês.
0: Beijo no coração de vocês.

0: 8:57.
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Agora é o seguinte, a gente vai trazer mais uma música que é desse nosso terceiro CD, que se chama Coração, e que todos vocês devem saber cantar com a gente.

0: Raça Piranga, valeu Usa Discos, que beleza, bonito galera.
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1: 20 horas e 1 minuto.
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programa tá ligado, tá no ar, aqui comigo Keila Flores, agora do melhor do rap nacional aqui, quinta-feira, o programa tá ligado, hip hop toda quinta-feira das 20 às 22 horas, deixa um salve aqui, um abração pro meu mano Thales, bora de música.

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0: Convidar vocês para estar seguindo e acompanhando também minhas redes sociais. Keila tá ligado. Faço live lá também sobre hip hop. Hoje é para rolar uma, né? Com a João Loira, diretamente de São Paulo. Mantendo a coerência dos fatos, vivo acreditando sempre que é possível crescer, evoluir, atingir outro nível. Oferecer essa música aí pro meu mano Thales.
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4: Rima Teológica. 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
7: Bem-aventurada.